0: Medo de não ser suficiente. O famoso medo, né, gente? Medo de não ser capaz, medo de não ser bonito o suficiente. O medo sempre atrapalhando a gente, né? Mas se você se identificou com esse tema ou conhece alguém que está passando por este problema, mande uma mensagem aqui pra gente que vai ser muito especial te ouvir. Anota o nosso WhatsApp, o 319-8481-7343. Ou pelo meu Instagram, @BrunaRobertaPsique. Eu sou Bruna Roberta e você ouviu Entre Laços e Verdade, aqui na Rádio Minas, a rádio que o mineiro ama. Um forte abraço e até o próximo programa.
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tinha suspirado, tinha beijado o papel devotamente. Era a primeira vez que lhe escreviam aquelas sentimentalidades, e o seu orgulho dilatava-se ao calor amoroso que saía delas, como um corpo ressequido que se estira num banho tépido. Sentia um acréscimo de estima por si mesma e parecia-lhe que entrava enfim numa existência superiormente interessante, onde cada hora tinha o seu encanto diferente, cada passo conduzia um êxtase e a alma se cobria.

0: E se vocês me permitem, eu quero agradecer primeiramente a Deus pela oportunidade. Nós estamos muito honradas de estarmos aqui atendendo este convite especial dentro do nosso trabalho. Viu? Obrigada, de Paulo. Obrigada, Paulino. Viu?
1: Alô,
0: a gente fica muito
1: Luciana.
0: Honrada.
1: Alô, menina Luciana. Muito obrigado, você, Oriana.
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1: Se Deus me ajudar, hoje eu quero falar na amizade de Cristo. Quanta pessoa existe em nosso planeta Terra que não entende nada do que essa palavra encerra. Provia disso, ela perde, por ignorância ou por sina, todas as consolação e as alegrias no coração dessa amizade divina. Os que andam na perdição, grudado na ilusão, pensando só em gozar neste mundo colossal, só acredita nessa vida material. Entende e sente só a amizade dos viventes que lhe pode ver e falar, mas não acredita na amizade espiritual. Só acredita no que toca e enxerga, e não se enverga de jeito nenhum em seu modo de pensar. E como fazer acreditar nas gloriosas comunicação misteriosa que se faz sem parar entre Jesus Cristo e nossas almas imortais? Se mercê, meu cidadão, também não acreditar nas comunicação que estou a lhe falar, e se estiver sofrendo sem esperança de sarar, faça uma oração e peça para Jesus uma luz para te orientar. Mas fala com humildade tua prece, pois não carece você querer falar palavra bonita para ele te escutar. Fale como aprendeu, nem que seja caipira igual a eu. Jesus não vai reparar. O que é preciso é você pedir com fervor uns lenitivos para tua dor, que é para ele te ajudar. A depois, com toda a tua calma, bota o ouvido em tua alma e desperta a tua consciência, no modo de compreender que a divina providência está dentro de você. Quando parece tudo perdido, o teu lamento é ouvido pela força da tua prece, ebriando uma nova luz, na amizade de Jesus, teu jardim morto floresce. Não pode a língua dizer, nem a pena escrever, o que da fé se traduz. Falo sincero pro você, só quem experimentou pode crer na amizade de Jesus. É tamanha a sua amizade que para salvar a humanidade se deixou pregar numa cruz.
0: Rádio Minas BH, 22 horas e 30 minutos.

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3: Mas tu incomoda, hein? 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
1: Fuja, louco, velho.
2: Vem cá, Pidão. Me diz uma coisa, tu ganhou alguma coisa hoje, hein?
3: Ganhei.
2: O que é que tu ganhou, hein?
3: Ganhei um chapéu.
2: De quem que você ganhou esse?
3: Ganhei do dono aqui, do...
2: Ah, do seu Nelson?
3: Isso, ganhei dele.
2: Mas esse chapéu de isopor?
3: A verde.
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1: Minas, 3 horas e 37 minutos.

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0: É sexta-feira e o Pegada Sertanejo, como tá? Tá bom demais, tá no seu ritmo. Preparamos pra você mais um programão naquele climão de final de semana, hein? Ao som das melhores do sertanejo. Então, aumenta esse volume aí, vem com a

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0: finalizamos aqui mais um super bloco da Kills, hein? Mais uma pegada sertaneja com as melhores do sertanejo pra você. E aí, você curtiu, né? Então fica ligado porque a gente volta já já.
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0: Pessoal, chegou a hora de entrar de cabeça na vibe sertaneja mais animada do rádio. Então, aumente esse volume aí que a gente vai sacudindo aqui com as melhores do sertanejo pra você.
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0: Terminamos mais um bloco musical, hein? Mais uma sequência daquelas. Fica triste não, hein? Porque em breve, daqui a pouquinho, voltamos com mais Pegada Sertaneja.
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0: E aí, estão prontos para mais uma dose de alegria e animação? Porque o Pegada Sertaneja aqui tá prontinho. Preparamos aqui muita música boa para você curtir as melhores do sertanejo, hein?
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0: Obrigado!
1: Obrigado!
0: Obrigado, Trio Parada Dura, por nos convidar para vir participar desse evento maravilhoso.
2: Nós pra gente é uma honra enorme fazer parte da história de vocês, viu?
0: Nossa, muito sucesso!
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0: continue sintonizado, Pegada Sertaneja volta daqui a pouquinho.
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0: É hora de acelerar o ritmo e botar pra quebrar com os sucessos mais quentes do sertanejo. Então segura firme aí porque o Pegada Sertaneja tá de volta.

Uau, hein? Que energia contagiante essas músicas sertanejas nos trazem. Mas calma, hein? Não vá embora, porque ainda temos aí muito mais sucessos incríveis pra você, pra embalar o seu programa Pegada Sertaneja. Fica ligado!

Sertaneja, tá preparado pra mais uma explosão de hits aqui no Pegada Sertaneja? Então não perca tempo, porque aqui o Pegada Sertaneja, a festa está apenas começando! 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

0: mais um super bloco da Kiss, hein? Mais uma pegada sertaneja com as melhores do sertanejo pra você. E aí, você curtiu, né? Então fica ligado porque a gente volta já já.
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0: É hora de acelerar o ritmo e botar pra quebrar com os sucessos mais quentes do sertanejo. Então segura firme aí porque o Pegada Sertaneja tá de volta.
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0: Mais um bloco cheio de hits sertanejos, hein? Que agitaram aí a sua programação. Mas desgruda não, hein? Daqui a pouquinho tem muito mais pra você.
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0: Sertaneja, tá preparado para mais uma explosão de hits aqui no Pegada Sertaneja? Então segura e vem comigo, porque a festa está apenas começando.

0: A rainha Marília Mendonça.
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2: 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Olá pessoal, chegou a hora de entrar de cabeça na vibe sertaneja mais animada do rádio. Então aumente esse volume aí que a gente vai sacudindo aqui com as melhores do sertanejo pra você. Pegada.

0: Pegada Sertaneja agradece a sua super companhia. E a gente espera rever você em breve. Até o nosso próximo encontro.
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4: 7 horas e 40 minutos.

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2: 8 horas e 41 minutos.

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0: Quão alentado é esse lugar que vai e pousa mesmo e acaba a música. Porque eu gosto da coisa do quando a música tem começo, meio e fim, né? Sabe?
1: Vamos fazer um final pra ela.
0: É um final.
2: O roteiro.
0: É essa coisa do parece que é ser preguiçoso, né? O final parece que a pessoa tem preguiça de fazer um final pra música. Né, cara? Acho que não tem começo, tem que ter um final. Então, eu...

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3: 9 horas e 44 minutos.

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0: João Carlos e Bruno e Tradição.
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2: Ei, gente, bom dia, bom dia, bom dia. Mais uma sexta-feira abençoada, graças a Deus. Estou aqui a todo vapor, vim até de marrom, porque o tema hoje vai ser café. Estou aqui com o Renato e a Luísa do Sonho de Minas, na Rádio Minas. Olha que chique, tudo a ver. Então, hoje vocês estão liberados para perguntar. Só não vou dizer para tomar café, porque está distante, né? Mas para perguntar sobre café, torrefação, tirar suas dúvidas, como fazer um bom café. Porque, às vezes, a pessoa compra um café gourmet, compra um café mais encorpado, chega em casa, não sabe a temperatura da água, qual o momento que vai fazer ele coado, que vocês gostam, né? Aqui, a região mineira e Belo Horizonte gosta de um café coado, mas tem pessoas que não sabem fazer, não entendem a torrefação, porque a torrefação está relacionada com o teor de corpo do café. Quando você põe na boca, você vai dizer, esse foi mais torrado, esse é mais simples, esse não sei o quê. Então, hoje é o dia de vocês tirarem suas dúvidas sobre café. Fique à vontade para fazer pergunta, mandar um alô, pedir um abraço, né? Mandar um beijo para mim. Então, como sempre, eu já passo logo o telefone para vocês ficarem aí já pensando o que é que vai perguntar ou já mandar a pergunta, que no segundo bloco eu sei que vai aparecer muita pergunta que meus convidados vão responder, né?
3: Com certeza.
2: Então, 319-481-7343. 319-481-7343. Rádio Minas BH. Estamos na web também, viu? Direto do YouTube, ao vivo. Lindos e maravilhosos. Então, fique esperto, porque vai ser uma hora especial para meus convidados. Claro que eu vou perguntar também, interagir. Às vezes eu faço até uma pergunta que você do outro lado aí está querendo fazer. Então, é hoje o dia de vocês. Vou conhecer um café, vou saber como comprar, onde que ele está. E é hoje que vocês vão descobrir. E eu vou passar a palavra para os meus convidados. Tem quem fala da torrefação, tem que fala da dinâmica toda da fábrica, como é que é. Então, podem se apresentar, dar seus contatos também. Durante o programa a gente vai falando. 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Tem pessoa que compra e põe em ovos, põe nos pães. Baixo teor de sódio. Quem compra diz, não precisa colocar mais sal. Diz, não, só se você quiser, aí é por sua conta. Mas o que está aqui é o finalizador de prato. Você frita seu peixinho, grelha sua carne, vai ser isso aqui que vai dar o up no seu prato, tá certo? E os cafés estão aqui, eles vão pegar o pacotinho, vai explicar cada um para vocês ficarem por dentro de tudo.
3: Bom dia, meu nome é Renato. A gente está aqui para um café Sonhos de Minas, para levar uma qualidade para o pessoal que gosta de café, que quer entender mais um pouco do café. Então, a gente está com o café tradicional, tem o gourmet e tem o especial. São café bem selecionados, é café mesmo, não tem enrolação, não. É uma bebida muito gostosa, muito saborosa.
4: Bom dia, pessoal. Meu nome é Luísa. É um prazer estar aqui. Chefe Vera Mello, muito obrigada.
2: E
4: a gente está muito feliz de poder apresentar o nosso café, né? O Café Sonhos de Minas. Porque a gente sempre desejou, assim, trazer mesmo, como o meu pai falou, né? A gente é uma empresa familiar. E a gente deseja, né? Trazer para as pessoas, né? Um sabor de Minas mesmo, né? O café, como a nossa cultura é tão próxima, assim, né? De café.
2: É isso.
4: E a gente quer levar um produto de qualidade para as pessoas. E aí a gente, desde a seleção do grão, né, para escolher o produtor que a gente vai comprar, a torra, a qualidade da torra de cada grão e a embalagem também, tudo pensado para dar essa qualidade para o consumidor final.
2: Final, isso mesmo. Aí eu acho interessante porque antigamente, eu acho que é bem uns 15 anos atrás, assim dizendo, que eu tomei conhecimento, o café era o pacotinho simples, várias embalagens ali simples. De repente, teve um movimento que começou, o café gourmet, café da floresta, café... Eu vi até as reportagens que tem uns cabritos que faz um come café, né? Não sei se vocês sabem disso. Come o café para depois defecar o café, para depois lavar o grãozinho para fazer o café. E é fortuna esse negócio. Sim. Aí lá para lá. Os outros anos, não sei se vocês já ouviram falar. Tem o cabrito, tem o elefante, tem várias coisas desse jeito.
3: Capiloaco.
2: Eu acho que ele já quer que o grãozinho já saia fermentado para torra. É. Aí, contando, ninguém acredita, mas existe muita coisa em torno do café. E aqui o café em Minas é igual pão de queijo. Todo mundo fala de café e fala de pão de queijo, não é isso?
4: Sim.
2: Mas precisa ser bom.
4: Sim.
2: Não é qualquer pão de queijo. Eu já trouxe aqui o pão de queijo de Delso, não sei se vocês já ouviram falar. Ele tem uma fábrica lá no Pilar, no Jardim Canadá. No Jardim Canadá. Então, é um sensacional. Se eu tivesse conhecido vocês, a gente já tinha feito uma auê aqui com café e com pão de queijo.
4: Se tem um pão de queijo, não pode faltar um café.
2: Ele tem um leque muito grande de sabores, entregam sem cobrar frete, tudo. Esse com café que eu conheci no evento Negócios, Cardápio de Negócios, e para minha surpresa, eu olhei para vocês lá no estande e disse, eu gosto de café, tem a cafeteira italiana, tudo, mas se não souber fazer, não souber a quantidade, a temperatura da água, dá errado, não dá?
4: O café, toda uma ciência por trás dele para preparar, assim. E começa, né, desde a escolha do grão.
2: Exatamente. Na colheita.
4: Exatamente. Tem uma coisa que a gente chama de terroir do café, que vai interferir no sabor, né? Então, onde o café é plantado, vai interferir no sabor.
2: A acidez da terra, o calcário da terra, o adubo da terra, tem que colocar alguns nutrientes nessa.
4: Isso, isso.
2: Enriquecer, porque tem terra que são muito pobres e não dá coisa boa, né?
4: E até a questão da altitude também, né? Igual aqui em Minas. Aqui em Minas o café arábica é muito forte, porque tem uma altitude boa para plantar esse tipo de café, né? Em outros lugares, igual o Espírito Santo, também é um grande produtor de café do Brasil, mas é do café Conilon, que é um pouco mais baixo, então ele tolera melhor aquela região, entende? Então, desde aí, de onde vai escolher plantar o café, já vai interferir no sabor que a gente vai ter na nossa xícara.
5: Né, pai, da altitude.
3: Isso, a altitude que manda muito, né? Porque daqui em Minas são no mínimo 600 metros, acima de 600, aí vem 1000 metros, é um dos melhores cafés que a gente tem. Uhum. E o nosso café é de Matas de Minas, então é um lugar muito bom, um lugar onde o café sai muito saboroso.
2: Certo, aí eu tenho uma pergunta a fazer. Tem que ter um relevo frio, úmido, seco? Ou cada café tem seu comportamento de acordo com a região?
3: Ah, de acordo com a região. Igual o Conilon não aguenta muito morro de

0: mesmo terreno, porque o espaçamento dele é bem... dá para fazer outro cultivo.
1: E normalmente usa o feijão também, porque ele tem muito nitrato, né? Para recuperar o solo.
2: Nem colhe o feijão, deixa ele degradar ali mesmo.
1: Para recuperar o solo, exatamente. Porque,
2: que bacana. Não, isso aí eu não sabia, tá vendo? É perguntando que a gente vai sabendo das coisas. Aí vamos falar um pouco da torrefação. O teor do café forte, médio, média torra forte, não sei o que lá.
0: Porque a gente tem o tradicional, que é a torra mais forte. A torra desse aqui é mais forte. Ele não fica amargo, porque tem uns cafés que eles queimam ele. Esse aqui a gente não queima ele. Ele é torrado a temperatura de 230 graus. Então, ele tem ele é mais forte. Né? E tem o gourmet. O gourmet, a torra dele é média. Uma torra mais... você não pode colocar muito potência nele, senão você estraga o café.
1: Esse é a quantos graus?
0: Esse chega aqui a 206, 208 graus. E tem um torra clara. Esse torra clara aqui a gente coloca nele 198, 200 graus, porque senão ele já é mais suave. Você vai tomar ele sem açúcar. E é um café bem saboroso, muito saboroso.
2: Mais
0: mesmo.
2: Translúcido.
0: Ele fica...
1: Sim, na hora de preparar, sim. Muita gente até confunde com chá, mas fala assim, não vou tomar um café tão fraco.
0: Não quero tomar chá, não. Quero tomar café.
1: Mas não é que o café tá fraco, né? Porque a torra dele é mais clara. Uhum. É.
2: Porque essa torra também influencia na coisa. Tem pessoa que diz, esse café tá fraco. Mas aí quando vai degustar...
0: Você toma ele sem açúcar.
1: Exatamente, certinho, né? Sim.
2: Eu sou da época que torrava o café no pilão. Eu tinha uma madrasta que ela tinha um pilão gigante e a gente tinha pé de café, colhia a mão, deixava secar. Depois ela torrava com açúcar lá o negócio, quando ele estava bem escurinho, aí botava no pilão e tufo. Aí passava os filhos e as enteadas, todo mundo socando o pilão. E ficava um café muito cheiroso e saboroso. Mas tem o sabor totalmente diferente do que é fabricado hoje.
1: Sim.
2: Mas quando fala café gourmet, isso é para selecionar um público ou tem acesso a todo o público que queira comprar?
0: Tem acesso a todo o público, né? Mas muita gente não quer nem o gourmet nem o especial, porque gosta de uma torra mais escura, que é um café mais forte, mais consistente.
2: E às vezes tem outras pessoas que só em ver o nome gourmet já acha que não vai conseguir comprar, não chega nem perto para ver.
0: Isso.
2: E agora eu estou observando que está muito mais acessível o preço de anos atrás e que muitas pessoas já podem estar dando abertura para se dar essa... felicidade de experimentar
0: um gourmet, um especial,
2: sim. E que dura, né? A pessoa sabendo abrir o pacotinho, usar o aroma, o perfume. Tem até degustação, harmonização com o café.
0: O café tem,
2: né? Aí a pessoa faz tiramisu, faz licor, vai usando a criatividade, né?
1: Receita com café é muito gostoso.
2: Bolo, pão de mel, fica
0: pudim, tem um pudim que é muito gostoso.
2: Fica muito bom. Então, o café sempre é um convite para um bom papo, para uma boa reunião, né? E está sempre presente.
1: E aí, chefe Vera Mello, você estava contando, né, da sua experiência lá, de uma memória que você tinha quando torrava o café nesse pilão. E foi assim, não foi exatamente num pilão assim, né, que meu pai começou, mas a primeira vez que meu pai... A primeira vez que meu pai torrou foi o quê? Ele colocou um tijolinho lá fora, lá de casa.
2: Caldeirão.
1: Numa lata. Torrou a primeira vez, né, pai? Numa fogueirinha ali, numa lata. Pra torrar, porque a empresa começou bem assim, de torrar assim, meu pai queria. Sempre gostou dessa questão de roça, né? Eles tinham uma fazenda, né? Meu avô tinha uma fazenda. E aí, meu pai tem muito essa memória de ir nessa fazenda quando criança, mas depois já não... Depois de que veio aqui pra BH, já não ia tanto mais lá. E aí, ele queria essa memória, assim, da roça, de tomar um café de qualidade. Que infelizmente, a gente vê que hoje tem muita mistura no café, né, pai?
0: Bastante mistura.
2: Isso que eu ia perguntar.
1: E aí ele foi torrar lá pra lá em casa torrar, depois comprou uma mini... um mini, como chama?
0: É um torrador de bolinha.
1: Bem pequenininho assim.
2: É

0: Tem um nome, caldeirazinha?
1: Não, ele é um torrador mesmo.
2: É um torrador.
1: Ele chama de bolinha.
0: Legal.
1: É. Aí a gente torra no fogão de lenha. É.
2: Aí foi isso, aí começou a dar para umas pessoas que a gente conhecia, assim, até que a gente decidiu abrir a nossa marca e entregar esse café para as pessoas. Que aí a gente foi comprar uma...
1: A máquina de torrar.
2: A máquina
1: mesmo.
2: De torrar, né? Uma coisa de realmente.
1: Para dar uma qualidade melhor no produto.
2: De ser padronizado também, né? Porque, infelizmente, manual, por mais assim que seja gostoso, tem as memórias, às vezes não fica tão padronizado, né?
0: E o nome Sonho de Minas já deve ser por isso, né? Que foram, vendo que o negócio ia dar certo, foram acalentando o sonho até tornar realidade?
1: Na realidade, o nome ia ser o nome da fazenda dos meus pais, que era Córrego do Porto. Então, aí só que não teve, só que não tinha como entrar no mercado com esse nome, porque acho que já tinha outra marca.
2: Já tinha um domínio, sabe?
1: Aí o Sonho de Minas entrou porque ela remete também ao
2: essas
1: a fazenda,
2: memórias, né?
1: as memórias que a gente sempre teve lá dos Sonhos de Minas.
0: É, bacana. E outra coisa que eu quero saber de vocês. Vocês estão abrindo mercado dentro do Brasil ou só é mineiro?
2: Uhum.
0: Já fizeram algum projeto para exportar?
2: Uhum. A maior parte do nosso público é aqui de Minas mesmo, né? Mas a gente já faz algumas entregas para outros estados também.
0: Uhum. Porque tem uns projetos aí do governo para quem quer exportar o seu produto. Você se cadastra, faz. Como é que se diz? Ele caminho também para os Correios, creio eu, para fazer essa ponte do seu café ser exportado para Portugal, para outros países.
1: É, a intenção é primeiro aqui em Minas, né? Depois o Brasil, quiçá o mundo. A gente alçar
0: crescer o sonho, né? O sonho cresce.
2: O sonho, é.
0: Isso mesmo. Aí, voltando lá, porque me incomoda algumas vezes que eu vejo reportagens falando que os melhores cafés, os melhores sucos, as melhores carnes, o melhor de tudo vai para fora do país. E nós, consumidores, que estamos aqui firme e forte, se gostou dessa marca, vai manter comprando, vai falar dela. Por que isso acontece?
1: Porque o pessoal quer levar os melhores, a gente não quer isso. Eles quer o governo, os produtores maiores querem levar para fora do país. E nós estamos querendo deixar os melhores produtos aqui em Minas, aqui no Brasil, porque o povo merece um produto bom, de qualidade.
0: Claro, somos consumidores e eu acho que merece mesmo. Porque diz que a vigilância sanitária, a organização dele lá são muito exigentes. Então, se você quiser entrar, você vai ter que se adequar.
2: Uhum.
0: Eles estão vendo aqui para nós, né? Mas enquanto... Então, daqui a pouco, eu não vou dizer que vou tomar um cafezinho porque eu não preparei, mas daqui a um minutinho a gente está de volta, tá certo?

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1: Ei, gente, estamos de volta. Café, meu. Eu já dei até um cheirinho antes do programa começar no café aqui, porque realmente o que eu comprei foi esse aqui, ó. Deixa eu mostrar pra vocês. Foi esse que foi lá pro Arraiá de Minas. Povo, senti um cheiro bacana. E vou passar o telefone mais uma vez, que eu sei que tem gente que tá aí a PRA dizendo ela não vai passar o telefone que eu quero fazer uma pergunta. Calma, vou passar de novo. 319-8481-7343. Rádio Minas BH. E vai lá no YouTube também, ou no site, na web, que vocês vão ver meus convidados aqui falando sobre café. Maravilhoso. É sonho de Minas. Põe aí, daqui a pouco eu vou perguntar se tem ponto de venda já por aqui, dentro de Belo Horizonte, Mercado Central, tá certo? Para vocês ficarem antenados, né?
2: Sim, já tem? Sim. Então, a gente vende pelo Instagram, chamando a gente lá no Instagram, arroba Café Sonhos de Minas. 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
1: Isso. E a gente fazem entrega.
2: Isso, a gente faz entrega, exatamente. E a gente também tá no iFood. Pesquisar a gente lá no iFood, Café São Luís de Minas, a gente entrega também por lá.
1: Top. Isso mesmo, ó, já chego perto. Áurea, que conversa excelente sobre o café. É lindo ver pai e filha nesse empreendimento.
2: Que legal. Que legal.
1: Jéssica, Bairro do Castelo, Belo Horizonte. Luísa e Roberto, eu gosto muito de café, mas só conheço aquele café tradicional. Qual a diferença dos tipos de cafés que vocês estão falando?
2: É uma dúvida muito comum que o pessoal fala, né? Ah, mas a diferença é só a torra de café, então é uma torra mais escura, que usa uma temperatura mais alta, outra uma torra mais suave. Na verdade, não é isso. Os grãos de café também são diferentes, que a gente usa para cada tipo. O grão, a gente tem uma coisa no café que a gente fala que são os defeitos do café. Então, às vezes, o café pode vir verde, né? A gente fala mal granado, ou que não amadureceu tão bem ali. E são defeitos que podem ter. No café especial, a gente praticamente não tem esse tipo de defeito. O grão é muito selecionado, ele é escolhido quando ele já está madurinho, todo o processamento dele também é diferenciado. E aí ele, por ser esse grão já mais docinho, maduro, ele vai ser uma torra mais clara. O café gourmet, ele já tolera um pouquinho mais de defeito, vai ter um pouquinho mais de defeito no café, mas ainda assim é um grão altamente selecionado também. E a torra dele média, ele tolera uma torra média, vai ter um sabor um pouquinho mais encorpado do que o café especial. O café tradicional, ele já é um café que tem mais defeitos e por isso uma torra um pouquinho mais escura. Esses defeitos que a gente fala é esse tipo de defeito, né? Mas o nosso café, ele não tem mistura, né? Não vai pau, palha, essas coisas todas, que muita gente, que infelizmente acontece, né, no mercado, e por isso uma torra extra forte muitas vezes.
1: Beleza. Márcio de Sete Lagoas. Eu já tentei fazer um café mais gourmet em casa, mas nunca fica igual ao de cafeteria. Será que é o jeito de preparar ou o tipo de café que faz mais diferença?
3: Tem que comprar o nosso café, só de Minas, que ela vai saber, vai ter um sabor melhor na xícara dela.
2: Mas aí tem essa diferença no preparo também,
3: tem.
2: Que a gente estava comentando aqui, né?
3: Entendi.
2: A temperatura da água, como vai passar o café para extrair bem o...
1: Você falou em água, a água tem que ser filtrada?
2: Idealmente sim, né? Melhor ser filtrada, porque a gente não quer...
1: Direto da... ou água mineral?
2: Isso.
1: Direto da torneira, porque diz que aqui em Belo Horizonte é a água melhor do mundo. Mas tem hora que eu abro a torneira, eu sinto o cheiro do cloro.
2: É melhor...
1: Deve ser melhor do mundo por causa disso, porque é muito cloro. E eu conheci uma pessoa que trabalha na Copasa, ela disse, além do cloro, tem outros aditivos que coloca para essa água ficar própria para consumo, porque o povo do entorno lá não respeita o rio, não respeita as captações,
2: né,
1: de água. Aí tem que tacar aditivos lá, coisa para purificar essa água. Então, quem compra um café de uma linhagem gourmet, tem que saber que a água que ele está usando é igual aquelas pizzas lá dos Estados Unidos, que tem dois lugares que só fazem com água mineral. Tem até uma disputa quem faz a melhor pizza. pizza de Chicago, pizza de não sei o quê. Por isso que vira gourmet, por isso que fica mais o preço justo, não é que seja mais caro, é o preço justo pela tecnologia que é feito, para as pessoas passar por esse momento de prazer. E sentir o aroma, o sabor de um verdadeiro café feito com respeito, né?
2: E chefe, e uma coisa também que a gente preza muito é pelo frescor do café. A gente não faz um estoque muito grande, porque se a gente torre e moe o café e fica muito tempo armazenado, ele vai perdendo o aroma, o sabor.
1: Vai puxando, vai mofando.
2: Isso. E isso também manda muito, né? Se você pegar o café aqui, vai sair um cheirinho, porque é um café fresco, entende? A gente não deixa um estoque muito grande.
1: Isso. Eu digo que essa válvulazinha que alguns cafés gourmet têm, é terapia pura.
2: É gostoso, é.
1: Ela já disse, tomei uma dose de cafeína agora. Pronto. Aí já se renova sem nem tomar o café, só em sentir o cheiro. Tem algumas terapias que é feita com aromaterapia do café. Olha que chique, né? Então é isso aí, meu filho. Compra água mineral, compra o sonho de Minas e depois faz a experiência e vai lá no Instagram deles e diz, olha, acertei agora. Mas... um spoilerzinho, não ferva a água, entrar em ebulição, porque senão, como a pessoa vai cozinhar um macarrão, uma massa. Começou a agitar as moléculas. O que é agitar as moléculas da água? É você olhar a sua, se você vai fazer coágulo, ver que a agitação das moléculas já está querendo ferver, aí você desliga e vai coar seu café. Isso. E se tiver a cafeteira, melhor ainda, que ele vai extrair todo o aroma e sabor do café.
2: Uma outra dica, chefe, é também, às vezes a pessoa vai coar o café e já joga água direto, assim, aquele tanto de água.
1: No
2: vai
1: ritual,
2: num fiozinho só de água, coando bem lentamente para extrair todo o sabor do café. Porque se joga toda a água de uma vez, não consegue extrair todo o sabor que ele pode dar.
1: O coador é que passa rápido demais.
2: É, pois
1: aí
2: é.
1: Aí você pode usar duas vezes, viu?
2: Opa.
1: Renata, do bairro Santa Teresa. Tem o café, tem café que é mais doce, mais forte ou mais amargo naturalmente? Como a gente consegue perceber essa diferença?
3: Não, o café, o especial, você vai sentir, você vai tomar ele sem açúcar nenhum, adicionar açúcar, que você vai sentir o sabor, o gosto do café mesmo. O gourmet também, você pode tomar ele sem açúcar, muita gente toma. Até a gente toma esse nosso aqui, o tradicional, sem açúcar, porque você sente o sabor do café. Mas muita gente gosta que acha que é o açúcar que faz a diferença, e não é. O café
2: é o sabor do grão.
3: Já vem da
2: a doçura dele, né?
3: É, já vem do pé já adoçado já.
2: É. E aí a diferença que ela pode estar perguntando também é, por exemplo, aqui em Minas a gente tem mais o café arábica. Ele é um café que é mais docinho mesmo. Agora, a pessoa que gosta de um café mais encorpado, assim, com mais amargor, eu talvez gostaria do Conilon, por exemplo, mas esse tem mais no Espírito Santo. Entendeu? E aí essa diferença que meu pai tava falando, o café especial, como ele é colhido madurinho e o grão selecionado, ele já vai ter a maturação do café, dá essa doçura para ele.
1: Isso.
2: Entendeu?
1: E aí depois que ele foi colhido, plantado, processado, vem a torra que também vai dar essa potência.
3: Aí você escolhe, ele vem um chocolate, tem um frutado, o nosso é mais chocolate, ele vai mais pro chocolate.
2: As notas do café,
3: as notas,
2: né?
3: Do café.
1: Entendi.
2: E a torra realmente faz toda a diferença, porque se for uma torra, por exemplo, muito escura para um café especial, vai trazer amargor, porque é como se estivesse queimando o café, entendeu? Então uma torra
1: não
2: clara, por isso,
1: ponto,
2: exatamente,
1: né? É Douglas de Divinópolis. Eu sempre compro café pelo preço e pela embalagem. O que eu deveria olhar no pacote para escolher um café de qualidade, de melhor qualidade?
2: Um café especial ou gourmet sempre vai ser melhor, né, em questão de sabor dele. Então, ou especial ou gourmet. Uma outra coisa legal de olhar também é a data de fabricação, para não ser uma coisa muito, não ser muito antiga, né? Porque aí você vai ter ele preservado o sabor, o aroma do café. Ser 100% arábica, se a pessoa gosta desse café mais docinho também, é interessante olhar.
1: E outra coisa.
3: E passar a comprar o nosso café, o Sonho de Minas, que ele vai ter o sabor. Ele vai sentir o sabor do café mesmo.
1: Mas como ele está falando, ele sempre compra o mais barato. Então, quando a gente compra o mais barato, a gente não conhece o que está comprando porque a gente quer preço.
2: Sim.
1: Aí chega em casa, abre aquele pacote, já põe dentro de um pote lá, que não tem vedação nem nada. Aí vai perdendo aroma, vai perdendo sabor. Aí ferve a água demais, passa demais. É igual aqueles cafés que moem na hora. Na hora você só vai dar desmaiado. Tão cheiroso que é. Chega em casa, acabou tudo. Porque é baratinho, então tem coisas que o barato sai caro. Se você compra um café no preço justo, que vai durar mais, o outro que é fraquinho demais aí, o baratinho, não vai passar 15 dias. Em uma semana, porque você vai, no lugar de colocar 3 colheres de sopa, assim dizendo, 3 medidas de café, você vai botar 5. Porque quer encontrar o sabor forte, mas aquele café é muito fraco, tá certo? É, Priscila do bairro Buritis, qual é o segredo para preparar um café gourmet em casa sem precisar ter aqueles equipamentos?
2: É, dá para fazer no coador normal mesmo. Aí uma coisa que é legal de ajustar...
1: De papel.
2: Os dois dá pra fazer, né? Se a pessoa tem casa, não precisa preocupar assim, em relação a isso. Claro que tem métodos que a pessoa vai sentir um pouquinho mais, né? Vai conseguir extrair melhor. Mas usar o de pano vai dar certo também. É, passar uma água antes, né? No pano ou no papel isso. É interessante. Também ajustar a proporção do café. Muita gente pesa, não é assim, ai, tá cheio de frescura e tudo mais. Não é isso. É porque ali você consegue ajustar a proporção que você gosta.
1: Uhum.
2: Então, normalmente, pro café gourmet, o especial, a gente usa 10 gramas do pó para 150 ml de água. Se a pessoa gostar mais forte, diminui a água, aumenta um pouquinho o pó. Ou então, se ela gosta mais fraquinho, aumenta a água e ali ela vai ajustando. E usar todas as dicas que a gente já comentou aqui, né, chefe? Da água, de coar devagar o café.
1: Exatamente. A última vez que eu usei a minha cafeteira lá na escola, fiz o café, até era um outro café que a menina me deu para fazer. Aí eu coloquei anis estrelado.
2: Ai, que delícia. Muita ficou gente coloca especiaria anis, assim, né? Com canela. Delícia. Uhum.
1: Esse eu coloquei as bagazinhas do anis estrelado. Ficou sensacional.
2: Uhum.
1: E depois, pra moça, na xiquinha dela, deu umas dragezinhas de chocolate.
2: Que delícia.
1: Ela fez propaganda. Ficou louca. É Edson de Juiz de Fora. Eu já usei café moído bem fininho e outras vezes mais grosso. Mas nunca entendi qual é o certo entre realmente, o que realmente muda o sabor. Qual é o certo? Isso realmente muda o sabor?
2: Isso vai interferir muito na extração do café. Quando o café
1: um entopa o filtro e o outro...
2: E normalmente os cafés que não são tão bons assim, que tem muita mistura, normalmente eles moem muito fininho. Então, isso é uma das coisas que dá pra ver também a qualidade do café.
1: O que Luísa tá falando, muita mistura, é casca, é graveto, é folha,
2: uhum.
1: Tá entendendo?
2: É, e aí eles moem muitas vezes assim também pra esconder. Agora, um café gourmet, especial, com uma qualidade melhor, o grão pode ser moído mais grosso, porque assim a extração, a água vai conseguir passar nele todo e vai extrair melhor o sabor, o aroma do café.
1: Tá certo, eu vou dar uma cheiradinha aqui no café, daqui a pouco eu volto, tá certo, gente?

0: Estamos de volta mais uma vez. Estou adorando o programa, a interação de vocês. Tanta pergunta aqui que eu não vou nem passar mais um telefone. 31 98481 7343. Meus convidados aqui estão encantados com vocês, viu? Continue assim que a gente vai daqui a pouco. Graças a Deus, ainda é 11h38, dá tempo de fazer todas as perguntas, né? Deixa eu ver onde é que eu parei. Ah, certo. Camila, do bairro Caiçara. Existe um tipo de café que combina melhor com leite? Porque eu gosto de café com leite, mas às vezes parece que um sabor fica escondido. O sabor de quem? Do café ou do leite? Porque dependendo do leite, ele mata seu café. E dependendo do café que você fez, ele também vai ocultar seu leite. Eu gosto de café com leite, mas bem encorpado. Que eu vejo que o leitinho ficou bem marrom sem ser pingado, tá certo?
1: Uhum. É, vai muito do gosto pessoal, né? E escolher bons produtos pra fazer essa mistura aí que você gosta,
0: exatamente,
1: né? E testando pra ajustar a proporção.
2: É, porque não tem,
1: né,
2: como você fazer um café com leite com especial nem gourmet. Ele fica, ele vai ficar
0: esquisito.
2: O sabor do leite. O tradicional, ele vai ficar bem harmônico, né? Vai ficar, vai interagir os dois.
0: Uhum. Aí tem aqui Rogério, lá de Uberaba. Eu passei a tomar café coado depois de experimentar numa cafeteria e achei bem diferente. O filtro e o jeito de passar realmente fazem tanta diferença?
1: É o que a gente estava comentando da extração do café, né? Para extrair um bom café é legal ter algumas coisas assim, mas dá para, com o que você tem, usar a melhor forma de extrair o café.
0: Uhum.
1: Então é legal, à medida que você for podendo assim, né, testar num filtro igual aquele V60, ou então uma prensa francesa, né, ou então a italiana que a chefe estava comentando aqui que ela faz, né,
0: uhum,
1: chefe?
0: É.
1: E escolher testando os métodos, mas dá para ter um bom café com aquilo que você já tem em casa.
0: Certo, e seguir as técnicas que ela já falou antes, colocar a água para umedecer o filtro, depois umedecer o pozinho do café, do centro para fora, né?
1: Isso.
0: Aguardar um pouquinho e depois ir colocando, não é colocar água tudo de uma vez, que você vai deixar muito nutriente, muito sabor e aroma no pozinho que sobra, tá certo?
1: Sim.
0: Então vamos lá agora para Bianca, do bairro Sagrada Família. Para quem está começando agora a conhecer cafés especial, qual tipo vocês recomendam experimentar primeiro?
1: Olha, igual no nosso aqui, né? A gente tem um café especial que é o Amanhecer. Ele é a torra clara. E o gourmet, muita gente que tá nesse mundo de cafés especiais também gosta muito, né? Que é a torra média.
0: Uhum.
1: Então, talvez uma pessoa que tá acostumado a só com o tradicional, começar com uma torra média, depois ir para uma torra clara, é um bom caminho, sabe? E experimentando mesmo. Porque, assim, por mais que a gente busca, né, manter um padrão, escolher bons produtores, né, de café pra gente torrar o nosso café, a depender da terra, do clima, daquela época ali do café, tudo isso vai influenciar no sabor também, nas notas. Então é experimentando, né, e avaliando mesmo o gosto de cada um.
0: Beleza. Leandro, de Montes Claros. Eu comprei um café que estava com um cheiro maravilhoso, mas depois de preparado, achei o gosto estranho. Como saber se o café está fresco?
1: Pode ser que o café esteja fresco, né? Porque manteve o cheiro ali. É a mesma coisa de tempero, não é, chefe?
0: É.
1: Se o tempero tem ainda cheiro, aquela cor vibrante dele, é porque ele ainda tá bom. Agora, aqui, ó, temperinho da chefe. Agora, se perdeu o cheiro, a cor já tá meio esquisita, é porque realmente o sabor ali não vai ter muito. E a mesma coisa do café. Se ele tá cheiroso assim ainda, é porque ele provavelmente tá fresco ainda. A questão pode ter sido o preparo, às vezes a quantidade de água,
0: uhum,
1: ou a forma de preparar que não foi aquela que você mais gosta. Então, talvez tentar ajustar isso.
0: Beleza. E buscar alguma literatura sobre, né? Aprofundar,
1: sim,
0: mais o,
1: sim,
0: assunto. É sempre bom ler.
1: Sim.
0: É bastante legal. É, Tatiane, do bairro Padre Eustáquio. A água também interfere no sabor do café? Eu nunca tinha pensado nisso. E fiquei curiosa depois de ouvir vocês falando.
1: Uhum. É.
0: Porque eu te falei da água, né?
1: Isso.
0: Interfere sim, minha filha.
1: Uhum.
0: Pois passa a comprar, faz o teste. Eu vou fazer uma xicrinha de café e compra. a água mineral e faz, que você vai ver que realmente tem diferença, tá certo,
1: Tatiana? E a água tem sabor, né, chefe? Você vê igual, não é uma coisa você beber uma água da torneira ou do filtro, dependendo de qual filtro é usado. Então, tudo isso vai interferir, né?
0: Isso. Gustavo de Poços de Caldas, tem algum erro que a gente costuma cometer em casa e acaba deixando o café amargo sem perceber?
1: Acho que uma das coisas que todo mundo está acostumado a fazer e que não acha que, e que acha que é certo é ferver a água. Né? Se você ferve a água, você vai queimar o café na hora que colocar lá. Então, assim, primeiro, né? Escolher um café que não amarga, que não seja um café de extra forte,
0: muito,
1: né? Porque,
0: forte.
1: Porque aí vai ser um café amargo mesmo. Mas aí, escolher um café gourmet especial é não ferver a água.
0: Exatamente.
1: E cuidar da forma que está passando o café.
0: Eliane, do bairro Planalto. Eu gosto de café mais suave e meu marido prefere bem forte. Existe uma maneira de preparar o café para agradar os dois? Coa primeiro, tira o dele bem forte, depois põe água no seu.
1: Difícil essa, né?
0: Tira primeiro a xícara dele, forte, depois o seu.
2: Mas talvez para agradar os dois, tomar um café de torra média.
1: Não, torra média. Não, esse aqui,
2: média.
1: Ó. Esse aqui.
2: Talvez vai agradar os dois.
1: Esse aqui.
0: Torra média.
1: Fica aí no meio do caminho.
0: Isso.
2: Porque ele não vai ficar nem muito forte, nem muito fraco.
0: Qual,
2: né,
0: o Instagram dele para eles encomendar?
1: Café Sonhos de Minas. Aí é só chamar a gente lá no direct que a gente envia para vocês.
0: Tá certo, envia mesmo. O Wellington de Governador Valadares. Já aconteceu comigo de preparar o mesmo café duas vezes e uma ficar muito melhor que a outra. E o que pode fazer o resultado mudar tanto?
1: Talvez a forma que ele preparou, né? Não sei se ele preparou exatamente igual.
0: Já aconteceu, né, comigo, mas só que a gente não presta atenção o que foi que a gente fez. A gente acordou com o pé direito, inspirado, fez tudo bonitinho. Aí, aí no outro dia vai fazer, cadê? Aí vai pôr a culpa no café? Não, a gente tem que prestar atenção o que é que a gente fez, o ritual, estava inspirado. Aí dá, realmente dá certo.
1: Ou então, chefe, uma outra coisa que pode ter acontecido, se foi muito tempo de diferença de um preparo para o outro, às vezes o armazenamento do café que não foi tão bem feito, né?
0: Às
1: e
0: vezes
1: aí
0: põe num pote muito
1: pote,
0: grande,
1: e com a luz que não está vedado, tudo isso
0: pote
1: vai fazendo...
0: transparente,
1: pois é.
0: Pode.
1: Aí tudo isso faz o café perder os aromas dele, né? Os óleos essenciais que você estava comentando, né? E aí não vai ficar igual mesmo.
0: É Larissa do bairro Floresta. Para fechar, Luísa e Roberto, se vocês tivessem que dar uma dica simples para alguém que quer começar a fazer café mais gourmet em casa, qual seria?
2: É Renato.
1: Confundindo, mas...
0: Luísa
1: e Renato, isso. Primeiro, né? Escolher um bom café.
2: Escolher o café Sonho de Minas.
1: Aí o café, igual a gente estava comentando, para começar o torra média, né, pai? As pessoas vão gostar muito. Usar uma boa receita de café, né? Usar, adequar a proporção. Então, igual a gente estava indicando aqui, o pessoal costuma gostar muito de 10 gramas do pó de café para 150 ml de água. Não ferver a água, igual a gente comentou. Molhar o filtro antes, coar bem devagarinho. E aí depois é legal ir evoluindo as coisas. Por exemplo, tá acostumado a comprar só café em pó, né? Só já moído. Às vezes tem um moedorzinho pequeno, assim, que você encontra mais barato, assim, na internet. Aí comprar o café em grão pra moer em casa. Isso já vai dar uma diferença muito grande. A gente também trabalha
2: com
1: café
0: em grão.
2: E pode colocar você pode colocar mais fino, pode colocar fazer
1: do jeito que a pessoa gosta. Isso.
0: A calibragem.
2: Na prensa francesa, ele pode colocar mais grosso um pouco.
1: Isso. Aí, assim, começar primeiro por um bom café, ajustar toda a forma de preparo, a receita,
0: isso,
1: e depois ir evoluindo para comprar um
0: e
1: café
0: comprar
1: em grão.
0: E comprar uma cafeteira, uma coisinha para extrair mais o sabor.
1: Isso.
0: Tem uma coisa aqui curiosa, ó. Renata, depois que experimentei do café Sonho de Minas, nunca mais consegui tomar outro.
1: Ai, que bom. É gostoso ouvir isso. Ouvir as histórias, né, que o pessoal tem com o nosso café. Isso é muito legal.
0: Eu sou testemunha, eu comprei o café, gostei, e eles estão aqui hoje conversando comigo no programa Chef Feramelo. Fábio de Venda Nova, café sem cafeína é bom para quem tem ansiedade?
1: É, então, a gente não trabalha com café descafeinado, né? Todos os nossos cafés têm cafeína. Mas, realmente, né, a cafeína é um estimulante do sistema nervoso central.
0: Uhum.
1: Então, quem tem ansiedade tem que tomar cuidado com o consumo excessivo de café com cafeína. Porque vai ficar estimulado, pode atrapalhar o sono, dependendo do horário que for tomar.
0: Pô, minha filha, eu tomo de meia-noite, tudo, quase 5 anos.
1: Tem gente que é mais sensível, realmente, à cafeína, então isso complica um pouco.
0: A gente toma café o dia todo lá em casa e à noite também, se eu tiver que tomar café, comer uma feijoada, eu digo, meu estômago não tem relógio.
1: Ai, gente.
0: É, tô brincando. Então, a cafeína, a Luísa, que é abalizada no assunto, já disse que tem pessoas que reagem diferente com ela.
1: Sim.
0: Mas aí pensa direitinho, tá bom? Porque tem chá também que tem cafeína e as pessoas não sabem.
1: Sim, verdade.
0: Né?
1: Às vezes a pessoa é muito sensível, que até chocolate, come um chocolate à noite e não dorme, né?
0: É Simone de Conselheiro Lafayette. Luísa e Roberto. É Roberto?
1: Renata. A pessoa...
0: Renata. Adorei as dicas de vocês. Eu achava que café era só passar e pronto. Mas agora vi que tem um monte de detalhes que fazem a diferença. Muito bom o programa. Tá vendo?
1: Ai, que bom que o pessoal tá gostando.
0: Que o programa da Chef Vera Mello responde também é cultura, também os convidados ensinam. Everaldo, do bairro Padre Eustáquio. Que participação bacana. Vocês estão explicando de um jeito tão simples que até eu, que não entendo nada de café gourmet, fiquei com vontade de experimentar outros tipos, tá vendo?
1: Ah, que legal. Eu
0: procuro ter uma linguagem, tanto com meus convidados quanto com meus ouvintes, que seja coloquial, que eles se sintam à vontade de entender.
1: Sim.
0: Eu vou entender de tudo, mais um pouquinho, para contar para vocês daqui a pouco. Vou mais um intervalo.

0: Petisco. Já voltou? Estamos de volta. O negócio aqui está tão empolgante com café, gente, que eu acho que uma hora vai ser pouco. É Diamantina, é a Mônica de Diamantina. Ainda não conheço, mas um dia irei conhecer. Luísa, gostei demais das dicas de preparo. Eu sempre faço meu café do mesmo jeito e nunca tinha pensado que a forma de preparar podia mudar tanto o sabor. Parabéns pela participação. Tá vendo, Luísa?
1: É, que legal. Né? Bom pro pessoal ir aprendendo, né? Pra tomar um café gostoso aí em casa.
0: Ei, o Elito do bairro Sagrada Família. Muito bom ouvir vocês falando os tipos de café. Eu já conhecia o café tradicional mesmo. Agora fiquei curioso para conhecer essas outras opções. Isso mesmo, a curiosidade vai te levar longe. Você vai ficar entendendo o café com muito sabor. Para curiosar e fazer, compra os três tipos aqui, ó. Isso. Entre em contato com eles. Que vocês vão chegar ao ponto. Não adianta, por mais que a gente ensine, mas cada pessoa vai ter o seu perfil, seu aroma, seu olfato, seu paladar, vai chegar num denominador comum, tá certo? Uhum. Muito obrigada. Rosângela de Itajubá, queria deixar meu elogio para a Luísa e o Renato. A conversa foi muito gostosa e principalmente fácil de entender. Essas dicas do dia a dia ajudam demais quem gosta de café, verdade? Isso mesmo. Júlio do Barreiro. Renato, gostei. Ele botou Roberto. Não sei, será que eu falei Roberto, gente? Renato, gostei quando vocês falaram que pequenos cuidados no preparo podem fazer diferença. Eu nunca dei muita importância para isso, mas vou prestar mais atenção agora. Excelente participação.
2: Obrigado.
1: Obrigada, pessoal.
0: Cíntia do Ouro Preto. Luísa, adorei conhecer um pouco mais sobre café gourmet. Eu pensava que era uma coisa complicada, mas vocês explicaram de uma maneira bem simples. Foi muito esclarecido, tá vendo? Bacana. Né? As pessoas ficam felizes, porque se ela não ficar feliz, não estiver entendendo, já até desliga, já sai, porque ela perde o interesse.
2: É isso aí.
0: Né? Márcio do bairro Lourdes, parabéns para vocês dois. Eu sou daqueles que não dispensam um cafezinho e gostei muito de aprender sobre as diferenças, tipos e maneiras de preparar. Foi uma aula sem ficar complicada. Tá vendo? André de Pouso Alegre, gostei demais da participação de vocês. As dicas foram super práticas, principalmente para quem prepara café em casa e quer melhorar o resultado sem complicação. Aí já anota aí na listinha de vocês. O Instagram do café é qual?
1: Café Sonhos de Minas. @ Café Sonhos de Minas, vai achar a gente lá.
0: Isso. Que eles vão ter o maior prazer em atendê-los como estão ensinando aqui, tá certo? Leandro do bairro Ipiranga. Luísa e Renato, mandaram muito bem. A gente toma café todo dia e muitas vezes nem sabe o que está tomando, é verdade. Aprendi bastante com vocês hoje. Espero que volte mais vezes. Vai voltar quando tiver novidade, meu filho. A gente tá aqui, tá certo? Espero que volte mais vezes à Rádio Minas. Quanta dica importante que faz toda a diferença quando fazemos um café ou quando oferecemos, é verdade, para um amigo, né? Oferece para um amigo e parente do bairro Castelo Manacá.
1: E isso é muito legal também, né? Às vezes pessoa que gosta muito de café, até para presentear, assim, né? Um café especial, um café gourmet, as pessoas costumam gostar
0: isso,
1: muito.
0: Que é o que eu acho que vocês vão fazer daqui para frente, fazer os kits para Dia dos Pais, Dia das Mães, Natal, né? Uma caixinha com uma canequinha lá, bonitinha.
2: Isso é bacana.
0: Tem 10% do spoiler já para mim, porque dá ideia que eu tô dando.
2: Tá certo.
0: Né? É aquele negócio, quem não se apresenta não é lembrado, quem não então a pessoa tem que estar, entrou no mercado do café, é café gourmet, café bom, então tem que estar sempre inovando para dizer, oi gente, eu estou aqui.
1: Sim.
0: Eu tenho um café bacana e vocês precisam conhecer meu café. Fazer umas degustações, umas ações. Tem muitos espaços por aí que dar essa abertura para a pessoa, isso, entendeu? Aí. Então é bastante interessante. E eu acho que a pessoa ter foco, qual o mercado que quer entrar para já ir. O público também, mas eu acho que esse café aqui cabe no bolso de todo público.
1: Uhum. E tem para todos os gostos, né? É. Para todos os gostos. Quem gosta de um café mais forte, assim, do dia a dia, quem gosta de um café ali torra média, tem o nosso especial também. Uma coisa muito legal que a gente faz também é que tem várias empresas que fornecem café para funcionário. Isso. E a gente muitas vezes fornece o café para essas empresas, para ter um café de qualidade, né? Então, quem sabe aí alguém que tem uma empresa que fornece café e quer que essa empresa tenha um café de qualidade, normalmente a gente costuma oferecer esse aqui, né? O tradicional. Então, a gente faz um preço bem legal, uma parceria interessante aí para mais pessoas tomarem bons cafés.
0: Exatamente. Porque eu acho que as pessoas... Conheceu o seu café, falou para a pessoa que fornece esse café da manhã. Eu já trabalhei numa empresa que chegava pela manhã, todo mundo ia tomar café.
1: Isso.
0: E fazia muito café para as pessoas.
1: Exatamente, exatamente.
0: Então, estava sempre o povo atrás de café, tinha sempre o café. Então, eu acho que é um bom negócio, é um bom nicho. Gente, só faltam 2 minutos que eu vou passar. Eu vou me despedir e passar a palavra para os meus convidados, para que ele tenha a oportunidade de passar os contatos dele mais uma vez, tá certo? Um beijo para vocês, gratidão. Estou maravilhada com a participação de vocês. Até sexta. Beijo.
1: Gente, muito obrigada, chefe. Foi muito bom estar aqui. Muito bom ouvir também vocês, as perguntas de vocês. 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
0: E eu assino embaixo porque quando eu conheci, só em sentir o aroma, só em ver a embalagem, a explicação que eles deram do café, eu disse, eu vou comprar um pacote. Comprei e gostei mesmo. Estou trazendo eles aqui, não vou ficar sem eles também. Aí agora eu já estou sabendo o Instagram, tudo dele, quando eu quero, aí já vou encomendar para eles. E quero que um dia eles também vá na minha escola de culinária. Da
1: Sim, vai ser um prazer.
0: Jé Veramel, lá no Barro Preto, para a gente fazer uma ação, né? Quem sabe?
1: Fazer umas receitas com café. Passar um cafezinho lá pro pessoal.
0: Bater um papinho, né?
2: Com certeza.
0: É. Então, muito obrigada, gratidão. Vão lá no Instagram dele, repete.
1: Café Sonhos de Minas.
0: Pronto. Então, se você sonha com um café, é esse. Tá certo? Até mais. Um bom final de semana para vocês.
2: Um abraço.
0: Curtam a virada cultural com parcimônia, com calma, viu, gente? Porque vai ter muito evento acontecendo aí. As praças, Belo Horizonte já está todo feitado, cheio de gradinho, cheio de sanitário. Tá uma loucura. Então, curte bastante, mas sem exageros, tá certo? Bye, bye.
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1: Fale para você o que você deseja. Olá, mulheres da minha vida e todos os ouvintes da Rádio Minas. Para início de conversa, que façamos todos uma excelente tarde. Fale para você o que você deseja, sim. Fale com todas as letras. Tem desejos que a gente guarda em silêncio, não porque eles não existam, mas porque parecem distantes demais da vida que a gente vive hoje, não é mesmo? E então, a gente acaba evitando de dizer. Evita pensar com profundidade, evita sentir por inteiro, como se nomear um desejo fosse perigoso ou até mesmo impossível. Mas existe algo muito importante que acontece quando você tem coragem de falar para si mesma o que você deseja. Você se reconhece, porque o desejo não nasce do acaso. Ele nasce de algo vivo, vivo dentro de você, de uma verdade que pede espaço, de uma possibilidade que, mesmo distante, já encontrou um lugar aí dentro. Talvez hoje não caiba na sua rotina, não faça sentido para quem está ao seu redor, ou pareça grande demais, mas ainda assim, ele é seu, ele é o seu desejo. E quando você silencia um desejo, não é só ele que se apaga. Uma parte de você também vai junto. Agora, quando você se permite dizer, mesmo que baixinho só para você, é isso que eu quero e é isso que eu vou conseguir, algo começa a se alinhar. Não porque tudo vai mudar de uma hora para outra, mas porque, pela primeira vez, você está do seu lado. Está sendo honesta com o que você sente, com o que você sonha, com o que lá no fundo também te move. E isso já é um começo. Hoje, não se cobre caminhos prontos, não exija respostas imediatas, mas se dê esse presente. Fale para você o que você deseja. E se puder, escreva. Escreva para você mesma o que você quer. Sem julgamento, sem filtro, sem precisar se explicar. Porque, no fundo, todo caminho só começa a ser trilhado com coragem de admitir para si mesma aonde realmente quer chegar. Permita-se a dar esse primeiro passo. E tenha um excelente fim de semana. E na segunda, estarei aqui, de volta, neste mesmo horário, com carinho, presença e um novo início de conversa. E juntas faremos o resultado. 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
2: 14 horas e 2 minutos.

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tinha suspirado, tinha beijado o papel devotamente. Era a primeira vez que lhe escreviam aquelas sentimentalidades, e o seu orgulho dilatava-se ao calor amoroso que saía delas, como um corpo ressequido que se estira num banho térmico. Sentia um acréscimo de estima por si mesma e parecia-lhe que entrava, enfim, numa existência superiormente interessante, onde cada hora tinha o seu encanto diferente, cada passo conduzia a um êxtase e a alma se

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2: 16 horas e 17 minutos.

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3: 17 horas e 19 minutos.

0: João Carlos e Bruno e Tradição.
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4: Minas BH, 20 horas e 28 minutos.

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